0: Como é que o Jerry vai mandar, hein? Desse jeitinho.
1: Vai. Oxi. 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Cadê o tan tan tan tan?
0: Ó o beat movendo, ó.

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